0: Aí é muito fácil.
1: Mais 20, mais 7.
0: Aí é muito fácil, professor. É 6, 7.
1: Oi, quem está escutando essa canção da Corriveri?
0: Aí é muito fácil, professor. É 6, 7.
2: Hola, los 40. Soy Facundo Sitza.